0: das dificuldades de empreender, acredito que de modo geral seja você fazer com que pessoas acreditem naquilo que é real só para você, sabe? É um sonho seu.
1: Meu primeiro salão foi dentro da comunidade do Jacarezinho. Passei muitas dificuldades.
2: O meu salão, meu sonho, ele veio de uma frustração minha. Sempre tive problemas com autoestima por conta de várias situações. Então, eu imaginei assim, por que não levar isso para as pessoas, sabe?
3: E hoje, realizei o sonho de ter o meu próprio espaço. Hoje, aqui no centro do Rio de Janeiro, né, a minha vida é ter o meu salão de beleza.
1: Hoje, eu sou muito grata pela profissão que eu tenho. Eu amo.
2: A pessoa que eu me tornei, mediante a Ellen que existia antes de empreender, é completamente diferente.
3: E onde eu quero chegar é um caminho muito longo. Eu tô seguindo esse caminho e é pro bem da minha família.
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0: 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É sempre assim. Calma aí, então.
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0: calma aí, Play. 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
1: 5 minutinhos.
2: Não. Vai. 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
1: 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Vocês tá ligado que nós subiu o voucher, né?
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0: Bem-vindos ao Corona Luau MTV, que delícia poder estar falando isso. A gente está aqui no Ceará, diretamente da Praia do Preá, com Marcelo Falcão e Lennon, e essa plateia deliciosa. Gente, vocês já cantaram juntos antes?
1: Cara, cantar não, mas o Falcão me deu a honra de me convidar para um trabalho.
2: E ele é rápido, Bela. Eu dei um toque nele, esbarrei com ele, falei com ele. Ele ouviu o que eu estava falando, entendeu profundamente e me surpreendeu mais do que sempre, porque ele é um garoto talentoso e eu gosto muito dele. A gente fez uma música junto agora há pouco. Pode bater palma que é momento de felicidade e alegria.
0: Hoje a ideia é dar um oi pro verão, essa estação que eu sou suspeita para falar, porque é a minha preferida do ano. Eu acho que é uma estação ótima pra gente se desconectar, sabe? Vocês gostam de praia, de mar, de verão?
1: Eu tô sempre na água, sempre que eu posso, surfando.
2: Não, sol e mar é a vida. Eu prefiro muito mais, eu respeito o frio, curto ele quando eu estou, mas o mar e o sol, as pessoas, ou a vontade, me cativa mais.
0: Ai, ótimo. Então, tá todo mundo feliz aqui hoje. Lennon, você canta a próxima pra gente?
1: Vambora, pra cima. Essa música relata momentos que eu vivi na minha vida. E que a gratidão não seja só uma palavra bonita que você posta na sua rede social, mas que seja uma verdade, tá ligado?

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1: Eu quero saber de vocês, o que vocês gostam de fazer pra se desconectar?
0: Eu gosto de vir pro Nordeste. Mas aí parece que eu posso estar falando isso porque eu tô aqui, não. Mas é a maior verdade, realmente. Eu nunca vim aqui no Preá, mas eu sempre tô em Bahia Formosa, que ali é entre Natal e João Pessoa, na casa do meu irmão Ítalo Ferreira. Sempre que eu tenho 3-4 diazinho livre, eu corro pra lá.
1: Boa, e você, Marcelo?
2: Eu já no passado corri muito lá pra Noronha. Mas hoje em dia eu fico fincado lá em Pipa, em Cibaúma, no Rio Grande do Norte. Tô do lado dele ali.
1: Boa.
0: Rio Grande do Norte, eu vou em Pipa direto, 40 minutinhos.
1: E quando vocês viajam assim, vocês costumam fazer luau, tipo esses que a gente tá fazendo agora?
0: Cara, quando eu viajo, se é pra um lugar que tem bastante gente, a gente bota uma caixinha de som ali, não é todo dia que eu tenho a honra de ter uma banda dessa com esse cara aqui do meu lado pra tocar um violão e cantar uma música. Mas eu e meus amigos, a gente sempre tá fazendo uma festa, né? Uma festa que eu digo botar uma música, ficar cantando e tal.
2: A maioria dos meus amigos sempre tem um violão. Então, assim, vai sobrar. Se eu for pra casa de alguém, vai sobrar uma violada. Mas é saudável, é feliz, fora do contexto de show. Pra fazer isso pros amigos não tem... Como a gente considera isso aqui? Fazer isso aqui não tem preço.
0: Daqui um tempo vai dar pra eu tocar violão também, que ele ficou de me ensinar.
2: Eu te vou te ensinar, com certeza.
1: Então, qual é a próxima?
2: Vitória.
1: Vitória, vamos nessa.

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1: Falar um pouco de amor, né? Pior de tudo é que eu gosto dela. Uma hora dessa.

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0: Marcelo, você já participou do Luau na época do Rapa. Como é que é pra você estar aqui agora em carreira solo? Você tem alguma lembrança especial daquele momento?
1: Pra ser sincero mesmo, eu só lembrei quando a Sara mostrou a foto da gente 20 anos atrás. Mas era um momento de descontração, a MTV acontecendo, fervendo, dando suporte pros artistas que estavam ali tentando fazer seu videoclipe, fazer as suas coisas acontecerem. E era mais um produto de uma música que poderia ser divulgada, mais um produto da MTV que poderia dar força pro artista. Mas só fazer essa lembrança é demais. E ver a foto da Sara depois desses 20 anos, irado.
0: Lennon, então já vi que você é muito fã do Marcelo Falcão. Você já imaginava fazer esse feat antes, em algum momento?
2: Cara, eu acho que não tem ninguém do nosso país que não é fã desse cara, né? De toda a história do Rapa, do Falcão no geral. Então, desde um momento que ele me convidou para fazer uma música junto, onde eu me senti muito honrado por estar fazendo parte ali de um projeto convidado por ele, e não fazia ideia que ia rolar a volta do Luau, e nem que eu seria convidado, né? Porque como eu tava falando para meus amigos, se eu fosse convidado para a 10ª edição depois da volta, eu já ia ficar muito feliz. Mas fui convidado logo para a primeira, do lado dessa fera aí. Então, para mim, são momentos que vão ficar na minha história eternizados, assim. Coisas que eu nunca sonhei e acontece e faz a gente acreditar que vale a pena sonhar e que o impossível é só questão de opinião mesmo. E obrigado, Falcão, de verdade, pela confiança.
1: Faço suas palavras as minhas, estar com você aqui hoje.
0: Boa, vamos para a próxima, então.

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Acho que retrata muito o dia de hoje. 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Vamos assim, ó.

Bom, gente, é isso. Corona Luau MTV vai ficando por aqui. Muito obrigada, Marcelo Falcão. Muito obrigada, Lennon. E muito obrigada a todo mundo que nos acompanhou. Aproveitem um verão e um beijo.

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São 23 minutos de um novo dia. O japonês Jandir Rosana manda um salve para os Zezé, pro Chiquinho, pro Cal, pro Ribeiro, Tisso, Zulu e o Serginho. 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
1: 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São 23 minutos de um novo dia. O japonês Jandir Rosana manda um salve para os Zezé, pro Chiquinho, pro Cal, pro Ribeiro, Tisso, Zulu e o Serginho. Valdinho da Sabim manda um salve aí pro Vandão da Vila do Sapo. E a Kiara do Imbu manda um abraço para a Viviana do Sadi. É, o Papau do Parque manda um salve aí pros manos da 50, né? E a Adriana do Tamonho manda um salve aí pra Rafa do Sujeito Suspeito do Par na Panela. E pra você que está pensando em fazer um peão, pegue seu bombojá e sua touca, porque faz 10 graus em São Paulo.

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0: GF Prod.
1: Agora sim, porra. Uma música de verdade, putaria criminosa. Era isso que tava faltando, TG. Ei, João da Inestan.

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1: Salva de palmas! Fala teu nome dele!
2: Padinha. Obrigado, meu irmãozinho. Deus abençoe você. Muito sucesso, tá?

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0: Atenção, atenção. Prepare-se, prepare-se. Seja bem-vindo ao mundo mágico da música.
1: Ladies and gentlemen,
0: a partir de agora, você é o nosso convidado. Contagem regressiva.

0: A Ludmilla brotou! Coisa linda!
1: Mas o que é um bom diferente do Bernardo Soares da Rosa, reconhecido como Boladinho dos anos de 11 e 20 anos de idade, foi preso no Bairro do Chapéu do Sol.

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1: Da ideia.
2: Não, nós tá reparando aqui,
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0: Hoje? 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
2: Deixou.
0: Deixou. 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
2: Divindade. 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

0: Quem gostou faz barulho! 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
1: É.
3: Aí, rapaziada, ó, no meio do clipe aí, ó, o pai abordou nós aqui, tem que dar uma atenção, né, bichão?
4: Traquino, tem que ter sentada, tá?

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0: polícia do Rio de Janeiro prendeu o rapper Orochi em uma operação para localizar armas. O artista estava em um barco no mar quando foi preso em Búzios, na região dos Lagos. Nessa imagem, dá pra ver a joia usada pelo rapper. Um cordão com a frase "vida cara". Na casa onde Orochi estava hospedado, foram encontradas duas armas.
1: Equipes foram até a casa onde apreenderam uma espingarda calibre 12 camuflada e munição.
2: Em depoimento, eles alegaram que estavam armados porque escoltaram uma joia de ouro avaliada em 500 mil reais.

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0: DJ Felipe, né?
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0: jogando, pai.
1: Viado, na época.
2: Entra aí pra jogar com nós, viado.
0: Tá pra jogar, mano. Tô com a braba aqui, viado.
1: Que brabo.
0: Tá braba, ó. Ô,
1: tio. Aí, ele tá brincando com nós também, né, mano?
0: Tamo aí, pai. Vamos comer,
1: sério,
0: mano.
1: Vamos, vamos. Acende a vela.
2: Eu quero ver jogar, viado. Deixar aqui do lado. Você quer me
1: jogar? Nossa. Caramba, mano. Muito bom.
2: Vocês vão ficar com
1: isso. É ótimo.
2: Vamos buscar água ali pra nós, falou?
1: Nossa, busca um pouco. Tá forte isso aí.
2: Tô indo então, mano.
1: Nossa senhora, esse quer é bom, meu. Mano, ele tirou nós do jogo pra fazer isso.
2: Quero até ver a alta desse baseado aqui.
1: Mano, eu tô ficando com um soninho já. Eu...
2: Capaz de jogar, mas...
1: Não, não quero nem jogar. Capaz de eu dormir nossa. Sentado.
2: De rocha.
1: Nossa, velho. Quero de mais um?
2: Eu vou,
1: mano. Eu tô tonto
2: se
1: já.
2: Se eu cair, eu vou fumar deitado.
1: Eu tô tonto, velho. Nossa, tu coloca o calor de São já, mano. Cadê o ar-condicionado?
3: 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É o beat do Wesley Gonzaga.
4: Pedrinho e MC Rick, essa faixa vale ouro.

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0: 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Se vocês se emocionarem, eu vou me emocionar mais ainda. 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

0: R6 e Condzilla. Peita pra ver!
1: Versão brasileira, Herbert Richards.

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0: Aí, LB.
1: Vai, chamou.
0: Tá ligado a famosinha da favela?
1: Vai.
0: Que fez um monte de querer falar de nós. Na internet, na comunidade. Acho que deu ruim pra fofoqueira, viu? Gostei muito mais amiga dela, assim, com o Thiago. Foi muito mais gostoso. Eu sempre.

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3: E o Oscar do melhor canal de funk do mundo vai pra quem?
4: Doug Filmes.
5: Tudo.

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3: Postura de bandido sempre, né, Fiuza? 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
1: Não tem jeito, meu compadre. Vambora. Ela vacilou comigo, nós estamos aí, né? 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
1: Valeu, Linho. Aí, o Marcos já tá no curso, então, já hoje é dia de
2: baile. Como é que tá vocês aí, rapaziada?
3: Aí mais tarde vai ter o baile.
2: E aquele povão, maluco?
3: É nóis. 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
4: Dá um banheiro aí, dá um banheiro aí.
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5: Isso é bom.
6: Isso aí, tio, vou tomar bola aí pra ajudar minha família.
0: Cadê seu pai? Cadê sua mãe?
6: Tô trabalhando.
0: Trabalhando em você, não é pra estar estudando, não? Aí, vou te dar o dinheiro, mas é pra tu estudar, hein, meu irmão. Respeita o pai, respeita a mãe. Toma 20 conto aí.
1: Valeu, valeu. Deus abençoe, valeu, mano.
0: Vai ficar vendendo bala aí, não. Vai estudar, né? Descanso só mais tarde comigo no baile. Ó, vai ter baile mais tarde, avisa a comunidade todinha. 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
1: Felipe, né?
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1: E aí, menor?
2: Busca os energéticos ali pra nós que eu quero ouvir essa daqui do Natan bebendo água de bandido.
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1: Vai.
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0: 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Vai de novo pra essa festinha.
1: Não tem jeito, não tem jeito. DJ Max São Paulo, tá ligado? Aí o cara é brabo mesmo, tá ligado? Aí, é o terror de São Paulo, moleque é brabo, hein? 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Aí, chega pra frente aí, moleque. 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Aquele bagulho gostoso, hein?

0: 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É um sonho seu.
1: Meu primeiro salão foi dentro da comunidade do Jacarezinho. Passei muitas dificuldades.
2: O meu salão, meu sonho, ele veio de uma frustração minha. Sempre tive problemas com autoestima por conta de várias situações. Então, eu imaginei assim, por que não levar isso para as pessoas, sabe?
3: E hoje, realizei o sonho de ter o meu próprio espaço. Hoje, aqui no centro do Rio de Janeiro, né, a minha vida é ter o meu salão de beleza.
1: Hoje, eu sou muito grata pela profissão que eu tenho. Eu amo.
2: A pessoa que eu me tornei, mediante a Ellen que existia antes de empreender, é completamente diferente.
3: E onde eu quero chegar é um caminho muito longo. Eu tô seguindo esse caminho e é pro bem da minha família.
0: Então, pra mim, é sobre isso, transformar vidas, sabe?

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Então agora é o seguinte, vamos fazer um pagode aqui rapidinho? Pô, um pagode do jeito que a gente faz, do jeito que a gente gosta, bagunçado. Não, bagunçado não, um pagodinho arrumado.

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Fique com Deus. Beijo, beijo. Mamãe te ama, tá? 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

0: Não come aqui, hein? É sempre assim. Calma aí, calma.
1: Olha,
0: calma aí, deixa eu levar ela então. Vou levar ela então.
1: 5 minutinhos.
2: Não. Aí!

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1: caralho.
0: Viado, patrão, viado.
1: Caralho, obrigado,
0: vamos.
1: Deixa eu limpar aqui,
0: Pronto, viado, demorou, vou do outro lado.
2: Ô, novinha, pede a ela. Pede educadamente, melhor, porra.

0: E aí, Matheus Câmara, lança essa pra tocar na favela, cachorro. Não tô te entendendo.
1: Oi, oi. Vou contar tranquilinho, tá?
2: Caralho. 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
1: É nóis mesmo. Pensou que eu não ia mandar? É medley de garota 3, caralho. Aê, já vamos juntar todas as putas presentes no bagulho aí, falou, mano? Aê, Ana, aê, Tainá, e aí, Ani Alves? Aê, Julia Calcing, e aí, Beatriz, cadê a Carol? Vocês tá ligado que nós subiu o voucher, né? Que o cordão do time é só na testa de vocês. Aê, subida.

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Aí, bota no teu podcast. 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
1: Bem-vindos ao Corona Luau MTV, que delícia poder estar falando isso. A gente está aqui no Ceará, diretamente da Praia do Preá, com Marcelo Falcão e Lennon, e essa plateia deliciosa. Gente, vocês já cantaram juntos antes?
2: Cara, cantar não, mas o Falcão me deu a honra de me convidar para um trabalho.
3: E ele é rápido, Bela. Eu dei um toque nele, esbarrei com ele, falei com ele. Ele ouviu o que eu estava falando, entendeu profundamente e me surpreendeu mais do que sempre, porque ele é um garoto talentoso e eu gosto muito dele. Ele, a gente fez uma música junto agora há pouco. Pode bater palma, que é momento de felicidade e alegria.
1: Ó, hoje a ideia é dar um oi pro verão, essa estação que eu sou suspeita pra falar, porque é a minha preferida do ano. Eu acho que é uma estação ótima pra gente se desconectar, sabe? Vocês gostam de praia, de mar, de verão?
2: Eu tô sempre na água, sempre que eu posso, surfando.
3: Não, sol e mar é a vida. Eu prefiro muito mais, eu respeito o frio, curto ele quando eu estou, mas o mar e o sol, as pessoas, ou a vontade me cativa mais.
1: Ah, é ótimo. Então, tá todo mundo feliz aqui hoje. Lennon, você canta a próxima pra gente?
2: Vambora, pra cima. Essa música relata momentos que eu vivi na minha vida. E que a gratidão não seja só uma palavra bonita que você posta na sua rede social, mas que seja uma verdade, tá ligado?

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1: Eu quero saber de vocês, o que vocês gostam de fazer pra se desconectar?
2: Eu gosto de vir pro Nordeste. Mas aí parece que eu posso estar falando isso porque eu tô aqui, não. Mas é a maior verdade, realmente. Eu nunca vim aqui no Preá, mas eu sempre tô em Bahia Formosa, que ali é entre Natal e João Pessoa, na casa do meu irmão Ítalo Ferreira. Sempre que eu tenho 3-4 diazinho livre, eu corro pra lá.
1: Boa, e você, Marcelo?
3: Eu já no passado corri muito lá pra Noronha. Mas hoje em dia eu fico fincado lá em Pipa, em Cibaúma, no Rio Grande do Norte. Tô do lado dele ali.
1: Boa.
2: Rio Grande do Norte, eu vou em Pipa direto, 40 minutinhos.
1: E quando vocês viajam assim, vocês costumam fazer luau, tipo esses que a gente tá fazendo agora?
2: Cara, quando eu viajo, se é pra um lugar que tem bastante gente, a gente bota uma caixinha de som ali, não é todo dia que eu tenho a honra de ter uma banda dessa com esse cara aqui do meu lado pra tocar um violão e cantar uma música. Mas eu e meus amigos, a gente sempre tá fazendo uma festa, né? Uma festa que eu digo botar uma música, ficar cantando e tal.
3: A maioria dos meus amigos sempre tem um violão. Então, assim, vai sobrar. Se eu for pra casa de alguém, vai sobrar uma violada. Mas é saudável, é feliz, fora do contexto de show. Pra fazer isso pros amigos não tem... Como a gente considera isso aqui? Fazer isso aqui não tem preço.
2: Daqui a um tempo vai dar pra eu tocar violão também, que ele ficou de me ensinar.
3: Eu te vou te ensinar. Com certeza.
1: Então, qual é a próxima?
3: Vitória.
1: Vitória, vamos nessa.

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1: Falar um pouco de amor, né? Pior de tudo é que eu gosto dela. Uma hora dessa.

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0: Marcelo, você já participou do Luau na época do Rapa. Como é que é pra você estar aqui agora em carreira solo? Você tem alguma lembrança especial daquele momento?
1: Pra ser sincero mesmo, eu só lembrei quando a Sara mostrou a foto da gente 20 anos atrás. Mas era um momento de descontração, a MTV acontecendo, fervendo, dando suporte pros artistas que estavam ali tentando fazer seu videoclipe, fazer as suas coisas acontecerem. E era mais um produto de uma música que poderia ser divulgada, mais um produto da MTV que poderia dar força pro artista. Mas só fazer essa lembrança é demais. E ver a foto da Sara depois desses 20 anos, irado.
0: Lennon, então já vi que você é muito fã do Marcelo Falcão. Você já imaginava fazer esse feat antes em algum momento?
2: Cara, eu acho que não tem ninguém do nosso país que não é fã desse cara, né? De toda a história do Rapa, do Falcão no geral. Então, desde um momento que ele me convidou para fazer uma música junto, onde eu me senti muito honrado por estar fazendo parte ali de um projeto convidado por ele, e não fazia ideia que ia rolar a volta do Luau. E nem que eu seria convidado, né? Porque como eu tava falando pros meus amigos, se eu fosse convidado pra 10ª edição depois da volta, eu já ia ficar muito feliz. Mas fui convidado logo pra primeira, do lado dessa fera aí. Então, pra mim, são momentos que vão ficar na minha história eternizados, assim. Coisas que eu nunca sonhei e acontece e faz a gente acreditar que vale a pena sonhar e que o impossível é só questão de opinião mesmo. E obrigado, Falcão, de verdade, pela confiança.
1: Eu faço só as palavras as minhas, estar com você aqui hoje.
0: Boa, vamos para a próxima, então.

O nome dessa é Abençoado. Acho que retrata muito o dia de hoje. Dê valor às coisas simples da vida. Vamos assim, ó.

Então, gente, é isso. Corona Luau MTV vai ficando por aqui. Muito obrigada, Marcelo Falcão. Muito obrigada, Lennon. E muito obrigada a todo mundo que nos acompanhou. Aproveitem um verão e um beijo.

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jogando, jogando. 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

0: Vitória.
1: Bem-vindos ao Corona Luau MTV, que delícia poder estar falando isso. A gente está aqui no Ceará, diretamente da Praia do Preá, com Marcelo Falcão e Lennon, e essa plateia deliciosa. Gente, vocês já cantaram juntos antes?
2: Cara, cantar não, mas o Falcão me deu a honra de me convidar para um trabalho.
3: E ele é rápido, Bela. Eu dei um toque nele, esbarrei com ele, falei com ele. Ele ouviu o que eu estava falando, entendeu profundamente e me surpreendeu mais do que sempre, porque ele é um garoto talentoso e eu gosto muito dele. A gente fez uma música junto agora há pouco. Pode bater palma que é momento de felicidade e alegria.
1: Ó, hoje a ideia é dar um oi pro verão, essa estação que eu sou suspeita pra falar, porque é a minha preferida do ano. Eu acho que é uma estação ótima pra gente se desconectar, sabe? Vocês gostam de praia, de mar, de verão?
2: Eu tô sempre na água, sempre que eu posso, surfando.
3: Não, sol e mar é a vida. Eu prefiro muito mais, eu respeito o frio, curto ele quando eu estou, mas o mar e o sol, as pessoas, ou a vontade me cativa mais.
1: Ai, ótimo. Então, tá todo mundo feliz aqui hoje. Lennon, você canta a próxima pra gente?
2: Vambora, pra cima. Essa música relata momentos que eu vivi na minha vida. E que a gratidão não seja só uma palavra bonita que você posta na sua rede social, mas que seja uma verdade, tá ligado?

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1: Eu quero saber de vocês, o que vocês gostam de fazer para se desconectar?
2: Eu gosto de vir pro Nordeste. Mas aí parece que eu posso estar falando isso porque eu tô aqui, não. Mas é a maior verdade, realmente. Eu nunca vim aqui no Preá, mas eu sempre tô em Bahia Formosa, que ali é entre Natal e João Pessoa, na casa do meu irmão Ítalo Ferreira. Sempre que eu tenho 3-4 diazinho livre, eu corro pra lá.
1: Boa, e você, Marcelo?
3: Eu já no passado corri muito lá pra Noronha, mas hoje em dia eu fico fincado lá em Pipa, em Cibaúma, no Rio Grande do Norte. Tô do lado dele ali.
1: Boa.
2: Rio Grande do Norte, eu vou em Pipa direto, 40 minutinhos.
1: E quando vocês viajam assim, vocês costumam fazer luau, tipo esses que a gente tá fazendo agora?
2: Cara, quando eu viajo, se é pra um lugar que tem bastante gente, a gente bota uma caixinha de som ali, não é todo dia que eu tenho a honra de ter uma banda dessa com esse cara aqui do meu lado pra tocar um violão e cantar uma música. Mas eu e meus amigos, a gente sempre tá fazendo uma festa, né? Uma festa que eu digo botar uma música, ficar cantando e tal.
3: A maioria dos meus amigos sempre tem um violão. Então, assim, vai sobrar. Se eu for pra casa de alguém, vai sobrar uma violada. Mas é saudável, é feliz, fora do contexto de show. Pra fazer isso pros amigos não tem... Como a gente considera isso aqui. Fazer isso aqui não tem preço.
2: Daqui um tempo vai dar pra eu tocar violão também, que ele ficou de me ensinar.
3: Eu te vou te ensinar. Com certeza.
1: Então, qual é a próxima?
3: Vitória.
1: Vitória, vamos nessa.

0: Vitória no pré-A.
1: Falar um pouco de amor, né? 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

0: Marcelo, você já participou do Luau na época do Rapa. Como é que é pra você estar aqui agora em carreira solo? Você tem alguma lembrança especial daquele momento?
1: Pra ser sincero mesmo, eu só lembrei quando a Sara mostrou a foto da gente 20 anos atrás. Mas era um momento de descontração, a MTV acontecendo, fervendo, dando suporte pros artistas que estavam ali tentando fazer seu videoclipe, fazer as suas coisas acontecerem. E era mais um produto de uma música que poderia ser divulgada, mais um produto da MTV que poderia dar força pro artista. Mas só fazer essa lembrança é demais. E ver a foto da Sara depois desses 20 anos, irado.
0: Lennon, então já vi que você é muito fã do Marcelo Falcão. Você já imaginava fazer esse feat antes em algum momento?
2: Cara, eu acho que não tem ninguém do nosso país que não é fã desse cara, né? De todo

0: volta, eu já ia ficar muito feliz, mas fui convidado logo para a primeira do lado dessa fera aí. Então, para mim, são momentos que vão ficar na minha história eternizados, assim. Coisas que eu nunca sonhei e acontece e faz a gente acreditar que vale a pena sonhar e que o impossível é só questão de opinião mesmo. E obrigado, Falcão, de verdade, pela confiança.
1: Eu faço só as suas palavras, as minhas, estar com você aqui hoje.
2: Boa, vamos para a próxima então.

O nome dessa é abençoado. Acho que retrata muito o dia de hoje. Dê valor às coisas simples da vida. Vamos assim, ó.